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0: Bem-vindos à emissão de hoje, dia 29 de julho de 2026, quarta-feira. Estes são os principais títulos das notícias. Turquia fecha um acordo histórico no setor energético com o Iraque. Estados Unidos da América e Arábia Saudita lançam ataques contra grupos alinhados com o Irã no Iraque. Enviado da Palestina à ONU exige que os colonos israelitas ilegais sejam desarmados. Zelensky reúne-se com Trump para discutir questões sobre a Rússia e as licenças de mísseis. FIFA planeia vender os direitos comerciais do torneio a investidores privados. Rússia emite mandado de captura internacional contra fundador do Telegram. O presidente da Turquia, Recep Tayyip Erdogan, afirmou que a Turkish Petroleum garantiu uma parceria no campo petrolífero de Kirkuk, no Iraque, descrevendo o acordo como um passo histórico na expansão da cooperação energética entre os dois países. Numa conferência de imprensa ao lado do primeiro-ministro iraquiano, Ali al-Zayed, em Ankara, o presidente Erdogan afirmou que os líderes também discutiram os desenvolvimentos no Irã, na Síria e na Palestina, ao mesmo tempo que reafirmaram o apoio da Turquia às necessidades de defesa do Iraque. Afirmou ainda que o projeto da Estrada do Desenvolvimento, que visa ligar o Golfo aos mercados globais através do Iraque, continua a ganhar impulso e reiterou o compromisso de Ankara em construir uma Turquia livre do terrorismo e uma região livre do terrorismo. O Comando Central dos Estados Unidos da América afirmou que as forças norte-americanas e sauditas realizaram o que descreveu como ataques de precisão no Iraque, a 28 de julho, tendo como alvo os grupos que designou como aliados do Irã, acusados de atacar as forças norte-americanas e as infraestruturas energéticas sauditas. O Comando Central referiu que a operação surgiu na sequência de mais de 30 ataques com drones alegadamente dirigidos pela Guarda Revolucionária do Irã, acrescentando que os ataques não tiveram sucesso. A Arábia Saudita, por outro lado, afirmou que os ataques foram realizados ao abrigo do artigo 51 da Carta das Nações Unidas, que reconhece o direito à autodefesa. A imprensa local noticiou que os ataques tiveram como alvo as unidades de mobilização popular alinhadas com o Irã, tendo-se ouvido explosões nas províncias meridionais de Basra e Wasit. O enviado da Palestina à ONU, Riyad Mansour, exigiu que os colonos israelitas ilegais fossem desarmados, num contexto de escalada da violência na Cisjordânia ocupada, apelando à proteção internacional da população civil. Ele afirmou perante o Conselho de Segurança que os colonos israelitas têm de ser desarmados para os impedir de aterrorizar as pessoas, salientando que os palestinianos são mortos diariamente por colonos e pelas forças de ocupação, como se as suas vidas nunca tivessem importância. Mansour acusou o primeiro-ministro Netanyahu de promover mais colonização, mais expropriação, mais deslocação para obter ganhos eleitorais, utilizando a violência dos colonos ilegais apoiada pelas forças israelitas para anexar o máximo de território palestiniano.
1: Iremos apresentar de seguida as notícias da emissão em português da Rádio Voz da Turquia.
0: O presidente da Ucrânia, Volodymyr Zelensky, afirmou ter tido uma reunião positiva com o presidente dos Estados Unidos da América, Donald Trump, na Casa Branca, agradecendo-lhe por tudo o que fazem em conjunto para proteger

as vidas dos ucranianos e promover a paz. Zelensky referiu que discutiram as licenças para a produção de mísseis de defesa Patriot, os esforços diplomáticos e outras propostas, salientando a necessidade de revitalizar o processo de paz com a Rússia. O líder da Ucrânia, que se encontra em Washington para o funeral do senador Lindsey Graham, tem ainda agendado um encontro com o presidente finlandês Alexander Stubb e com senadores norte-americanos. A FIFA tenciona ceder os direitos comerciais dos seus torneios a investidores privados através de uma nova empresa, a FIFA Forward Enterprise. Apoiado pelo JP Morgan e pela Thrive Capital, este empreendimento de 20 mil milhões de dólares promete devolver 10 mil milhões de dólares às federações-membro. O plano suscitou uma forte reação. Apesar da resistência crescente por parte da UEFA e dos principais clubes europeus, o presidente da FIFA, Gianni Infantino, ainda poderá impor o plano com o apoio das federações-membro de todo o mundo. O Serviço Federal de Segurança da Rússia anunciou que o fundador e diretor executivo do Telegram, Pavel Durov, foi acusado de apoio a atividades terroristas e que foi emitido contra ele um mandado de captura internacional. Num comunicado, o Serviço Federal de Segurança sublinhou que a administração do Telegram não removeu canais e bots utilizados para coordenar atos de terrorismo e sabotagem na Rússia. Segundo o Serviço Federal de Segurança da Rússia, os serviços de informações da Infantino ainda poderá impor o plano com o apoio das federações-membro de todo o mundo. O Serviço Federal de Segurança da Rússia anunciou que o fundador e diretor executivo do Telegram, Pavel Durov, foi acusado de apoio a atividades terroristas e que foi emitido contra ele um mandado de captura internacional. Num comunicado, o Serviço Federal de Segurança sublinhou que a administração do Telegram não removeu canais e bots utilizados para coordenar atos de terrorismo e sabotagem na Rússia. Segundo o Serviço Federal de Segurança da Rússia, os serviços de informações da Ucrânia, bem como organizações terroristas e extremistas, utilizam numerosos canais, grupos de conversa e bots no Telegram para preparar e coordenar atos de sabotagem e ataques terroristas.

A inteligência artificial já não está apenas nos nossos telemóveis. Também chegou ao campo de batalha. Os Estados Unidos e Israel utilizaram intensivamente a inteligência artificial nos ataques contra o Irã. Quem consegue processar os dados mais rapidamente dita o ritmo da guerra. E onde está a Turquia nesta corrida? O papel da inteligência artificial na guerra. Começamos agora. Olá! Com o avanço da tecnologia, a inteligência artificial difundiu-se rapidamente e hoje está presente em quase tudo. Ao que tudo indica, também se prepara para assumir um papel de destaque no campo de batalha. O Estado-Maior-General dos Estados Unidos confirmou em primeira mão que utilizou intensivamente a inteligência artificial nos ataques contra o Irã. O governo israelita afirmou também que recorreu a estas tecnologias, sobretudo na identificação de alvos de elevada precisão. O impacto direto da inteligência artificial na guerra nunca foi tão claro e abrangente como agora. No entanto, esta situação também levantou algumas questões. Por exemplo, até onde chegou a capacidade da inteligência artificial? Até que ponto é seguro deixar todos estes processos nas mãos da inteligência artificial? Ou países como a Turquia já estão num ponto em que podem utilizar a inteligência artificial no campo de batalha? As respostas a estas perguntas e muito mais foram discutidas por Alper Özbilen, um dos especialistas em estratégias baseadas em tecnologia, numa entrevista à TRT Aberto, e agora vamos partilhar esta conversa consigo. Que papel desempenha a inteligência artificial no campo de batalha? Özbilen traça um enquadramento geral, de forma simples e compreensível para todos, para uma pergunta que talvez tenha uma resposta que ocuparia páginas inteiras. Em primeiro lugar, recorda que a inteligência artificial já era naturalmente utilizada anteriormente em operações especiais, processos de inteligência e em diferentes sistemas de armas. No entanto, salienta que

que este tipo de utilização permaneceu, na maioria dos casos, limitada ao nível de plataformas e produtos individuais. Por exemplo, eram utilizados sistemas apoiados por inteligência artificial em áreas como o reconhecimento de alvos, a navegação de veículos não tripulados ou a análise de imagens, afirma Osbilen. Destaca que a mudança que observamos atualmente representa uma fase diferente. A inteligência artificial deixou de ser apenas uma tecnologia auxiliar a funcionar dentro de sistemas individuais e transformou-se numa camada que acelera a coordenação das operações gerais. Recorda que, anteriormente na guerra da Ucrânia, produtos apoiados por inteligência artificial começaram a ser amplamente utilizados tanto no terreno como na retaguarda da frente de combate. Atualmente, sublinha que a inteligência artificial passou a ocupar diretamente o centro dos parâmetros de tomada de decisão e que está a conferir uma velocidade sem precedentes a estes processos. A inteligência artificial deixa de ser um elemento de apoio. É precisamente neste ponto que Alper Osbilen faz uma definição muito importante. Por isso, já não se deve falar de guerra apoiada por inteligência artificial, mas sim de condições de guerra baseadas em inteligência artificial. Depois prossegue. Num passado recente, os processos de análise de informações de inteligência eram realizados com um grande esforço humano, apesar de algumas aplicações de automação. As informações provenientes de diferentes fontes e os relatórios de campo eram novamente analisados por diferentes equipas. A integração destes dados num único local e a sua transformação numa imagem coerente demorava um tempo. Hoje, a inteligência artificial consegue analisar e relacionar simultaneamente este enorme conjunto de dados, apresentando aos decisores um panorama muito mais rápido. A aceleração dos processos pela inteligência artificial não significa que as guerras irão terminar à mesma velocidade. Pelo contrário, pode até conduzir a novas complicações nunca antes experienciadas e aumentar o risco de expansão dos conflitos. O que pode a inteligência artificial fazer no campo de batalha? Aqui, Osbilen torna a questão um pouco mais concreta. Refere, por exemplo, que com a inteligência artificial é possível criar modelos de movimentação dos lançadores móveis de mísseis do inimigo. Ou que a inteligência artificial desempenha papéis importantes em áreas altamente estratégicas, como o posicionamento de sistemas de defesa aérea, a intensidade das atividades em instalações militares, as alterações na atividade de radares e emissões eletrônicas, ou ainda a intensidade da comunicação nas redes de comando e controle. Grandes conjuntos de dados compostos por imagens de satélite, informações recolhidas por veículos não tripulados, análises de fontes abertas e sinais provenientes de diferentes sensores. Quando todos estes elementos são analisados com inteligência artificial, tanto o mapeamento da infraestrutura militar como o acompanhamento das mudanças no terreno ganham uma enorme velocidade. Esta situação cria uma nova assimetria dentro da guerra convencional. A parte que consegue processar os dados mais rapidamente obtém a vantagem de determinar o ritmo da guerra, afirma Osbilen. Quem interpretar corretamente a transformação

ficará à frente. É claro que o grande destaque que a inteligência artificial ganhou no campo de batalha também traz consigo algumas reservas e, falando de forma mais direta, até alguns receios. Segundo Alper Osbilen, a questão não é ter medo, mas sim interpretar corretamente esta transformação e preparar-se com seriedade. Osbilen afirma que atualmente a inteligência artificial é um multiplicador de força. Este multiplicador continuará a alterar profundamente a velocidade das guerras, os ciclos de tomada de decisão e a competição no domínio da inteligência. Ainda estamos no início desta nova era, que não se assemelha ao passado.

A Turquia pode utilizar a inteligência artificial no campo de batalha? Antes de responder a esta pergunta, que todos temos curiosidade em saber, Özbile refere que os sistemas não tripulados desenvolvidos na indústria de defesa turca e as redes de sensores presentes em diferentes plataformas constituem uma base importante. Sublinha que a questão crítica a partir daqui é diferente e conclui as suas palavras da seguinte forma: aqui o ponto mais fundamental é a integração. É necessário refletir seriamente sobre a rapidez com que tanto os sensores presentes nas plataformas individuais, como as camadas de análise e decisão baseadas em inteligência artificial, tanto na periferia como no centro, poderão ser integrados. Porque no campo de batalha do futuro, a vantagem não será garantida apenas pelo número e pela diversidade das plataformas. Quem conseguirá compreender os dados provenientes dessas plataformas de forma mais rápida e precisa e transformá-los num mecanismo de decisão? A resposta a esta pergunta também revelará quem estará na liderança nesta nova era. O papel da inteligência artificial no campo de batalha está a mudar rapidamente e é evidente que aqueles que interpretarem corretamente esta transformação terão vantagem no futuro. Até ao próximo podcast. Até breve!

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